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0: Bom dia, são 2 horas.
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0: Bom dia, são 3 horas.
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0: Bom dia, são 4 horas.
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0: Bom dia, são 5 horas.
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Bom dia, são 6 horas. 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

0: Olá a todos, bem-vindos a mais um bloco informativo na Rádio Elmo. Trancoso vai reviver a Festa da História com as bodas reais de 26 a 28 de junho. O Guarda Racing Days vai estar de regresso à cidade mais alta no primeiro fim de semana de julho.
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Centro Histórico de Trancoso volta a recuar no tempo, de 26 a 28 de junho, com a Festa da História, evento promovido pela Câmara Trancosense, que recria o casamento do rei Dom Dinis com Dona Isabel de Aragão. Durante 3 dias, as ruas da cidade enchem-se de cor, de animação, de recriações históricas, proporcionando aos visitantes uma viagem à época medieval. O recinto vai contar com espaços dedicados ao artesanato, a tabernas, a acampamentos militares e a demonstrações de ofícios medievais. A animação é uma constante, segundo a organização.

Que conta com arruadas pelo mercado, músicos malabaristas, treino de armas, encantadores de serpentes, dança oriental, manipuladores de fogo, bobos, saltimbancos e desfiles temáticos. Trajados a rigor, nobres, mendigos, guerreiros, mercadores, príncipes e princesas dão vida ao cortejo e às celebrações do esposamento e das bodas de Dom Dinis e com Dona Isabel de Arigão, recriando um dos momentos mais marcantes da história nacional. O programa completo deste evento vai ser divulgado brevemente pela Autarquia de Trancoso. Falo também sobre uma outra iniciativa que vai acontecer dentro em breve, a 8ª edição do Guarda Racing Days, que promete elevar ainda mais o estatuto da Corrida dos Campeões, ao confirmar a presença de duas figuras incontornáveis do automobilismo nacional, Rui Madeira e Fernando Pérez. O evento, organizado pelo Clube Escape Livre, em parceria com o Guarda Unida Desportiva e a Câmara Municipal da Guarda, vai decorrer nos dias 4 e 5 de julho e volta a reunir alguns dos maiores nomes dos rallies e do kart cross português. A lista de inscritos inclui ainda Alexandre Borges, recordista de vitórias no Guarda Racing Days, com triunfos em 2019, em 2022 e em 2024. O piloto regressa aos comandos de um ASK XCR equipado com motor Yama, assumindo-se como um dos principais candidatos ao triunfo. Em representação local, vai estar Francisco Carvalho, que detém um impressionante palmarés, com 19 títulos conquistados em campeonatos e troféus, mas também Fábio Cruz, ao volante de um Renault Clio RS, e António Matias, veterano piloto guardense, que vai participar juntamente com o filho Ricardo Matias num simbólico momento de passagem de testemunho entre gerações. Outro dos atrativos da edição deste ano será a repetição do denominado duelo parlamentar, que vai colocar novamente frente a frente Hermínio Loureiro e Emídio Guerreiro, antigos secretários de Estado do Desporto e da Juventude, que partilham também a paixão pelo automobilismo. As inscrições continuam abertas através do portal da FPAC, enquanto o público, esse é convidado a assistir a mais uma edição que promete encher a guarda de velocidade, de adrenalina e de paixão pelo desporto automóvel. Bem sabemos que estamos a enfrentar uma onda de calor, uma massa de ar quente afeta o nosso país, provocando uma subida das temperaturas que poderá prolongar-se pela próxima semana e atingir valores superiores a 40 graus em várias regiões. De acordo com o climatologista Mário Marques, trata-se de uma língua de ar quente que vai abranger de forma mais severa todo o território continental, podendo também ainda atingir a Ilha da Madeira. Segundo este especialista, esta massa de ar vem de sudoeste e deverá estender-se para leste e permanecer praticamente estacionária durante 3 a 4 dias em território nacional, criando um cenário de calor intenso e persistente entre os dias 21 e 24 de junho. São boas notícias para quem gosta de festejar o São João. No entanto, o risco de incêndio está em níveis máximos e são vários os apelos à prudência para evitar ignições. Mesmo com todas as cautelas, há variáveis que não podem ser controladas, como a natureza, por exemplo. As trovoadas secas estão previstas e com elas a possibilidade de incêndios. E já a antever dias mais complicados e para evitar depois possíveis atrasos na resposta, o Ministro da Defesa, Nuno Melo, disse à Agência Lusa que as Forças Armadas vão ter autonomia no apoio aos incêndios, pelo que não terão de aguardar pedidos de ninguém para intervir. O Governo anunciou que foi ativado um centro de operações permanente na base aérea em Montreal, no Conselho de Leiria, durante o período de alerta para as altas temperaturas. Da parte do Ministério da Administração Interna, os apelos são para que os comportamentos sejam conscientes e lembra a proibição de queimas e queimadas, bem como a limitação do uso de alguma maquinaria que possa causar incêndios, nomeadamente motorroçadoras, mas também destroçadores de mato e grades de disco.

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1: Bom dia, são 9 horas. 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

Começamos, como sempre, com um carneiro. No trabalho, esteja mais atento e evite uma possível falha. Em família, é mais compatível com Leão e Sagitário. Touro pode ter uma vitória no campo profissional. E agora, em família, é mais compatível com Virgem e Capricórnio. Já Gêmeos, tenha força de iniciativa para gerir bem as suas finanças. E em família, é mais compatível com Balança e Aquário. Balança é o Carlitos e Aquário é o meu filho Joãozinho. Muito bem, Caranguejo, hoje terá uma proteção especial. Aproveite para avançar com as suas ideias. E em família, é mais compatível com Escorpião e Peixes. Quanto a Leão, pode sentir-se um pouco assim perdido e em busca de respostas. Encontre as respostas que você quer, elas estão todas dentro de si. E saiba que em família é mais compatível com Carneiro e Sagitário. Agora, Virgem, hoje pode receber uma boa proposta e em família é mais compatível com Touro e Capricórnio. Balança. O amor marcará uma presença forte no seu dia e, em família,

É mais compatível com Gêmeos e Aquário. Quanto a Escorpião, hoje alguém pode ser especialmente generoso consigo, graças a Deus. E em família é mais compatível com Caranguejo e Capricórnio. Sagitário, aproveita a sua energia para desenvolver novos projetos, você é capaz, vamos a isso. E em família é mais compatível com Carneiro e Leão. Capricórnio, pode ter que fazer uma viagem ou lidar com uma mudança de planos. Você já sabe, nós fazemos os planos, mas depois Deus altera, está bem? Pense nisso. E em família é mais compatível com Touro e Virgem. Quanto a Aquário, procure estar mais atento ao que o rodeia. E em família é mais compatível com Gêmeos e Balança. Último signo do zodíaco, Peixes, anda um pouco desanimado. Concentre-se. Concentre-se naquilo que tem e agradeça, porque nós agradecermos é a melhor maneira de merecermos. E em família é mais compatível com Caranguejo e Escorpião. 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

0: Bom dia, são 10 horas.
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5: Bom dia.
6: Olá, bom dia.
5: Então, como estão todos esta manhã? Esperemos que estejam bem. Bem-vindos a mais um programa dos Construtores da Felicidade.
6: Estás a procurar como estão todos? Estás a perguntar a mim também?
5: Claro.
6: Ah, eu estou bem, graças a Deus. Dormi bem essa noite.
5: Então, esperemos que estejam bem. O meu nome é Lia, para quem ainda não sabe.
6: E eu sou o Marlon.
5: E nós somos então os missionários de Pinhel, Figueiredo de Castelo Rodrigo e Vermiosa. E temos todo o gosto em fazer-lhe companhia aqui aos fins de semana de manhã. Queremos desejar a todos um ótimo fim de semana, desde já, fim de semana que está quase a terminar, não é? Que já é domingo, mas ainda temos aqui um domingo inteiro pela frente.
6: Mas não pode dizer isso às pessoas porque já ficam logo tristes porque vão começar o trabalho já na segunda.
5: É verdade.
6: Com esse sol.
5: Também, quem nos está a ouvir, também pode nos mandar alguma mensagem em relação aqui aos nossos áudios, se nos estão a ouvir bem, se não nos estão a ouvir bem, porque às vezes há aqui algumas falhas técnicas e nós queremos sempre ouvir o vosso feedback para saber se todos nos estão a ouvir bem ou se está a haver aí alguma falha desse lado.
6: Mais dificuldade, falhas podem ver e nós continuamos na mesma. Porque nós gostamos de estar aí com vocês, estar aqui nesse tempo a fazer a rádio.
5: Então, antes de nós iniciarmos assim, o nosso programa, queremos dizer que o nosso próximo programa será no dia 5 de julho, ok? O primeiro domingo de julho, e para a semana não vamos ter o nosso programa. É verdade.
6: Infelizmente, nós vamos ter que sair mais uma vez esse próximo fim de semana. Temos um compromisso. É mais perto agora, é pertinho, mas é no domingo e vai ser também no sábado. Então vai ser a vir a ir. Então, infelizmente, não
5: é
6: vamos
5: verdade.
6: Ter.
5: Por motivos de trabalho, não vamos conseguir estar aqui. Por isso, o nosso próximo programa podem já marcar nos vossos calendários, que será no dia 5 de julho, ou seja, daqui a 15 dias, de hoje a 15 dias, será então o nosso próximo programa. Continuem atentos ainda assim às nossas redes sociais, temos o nosso Instagram, que podem sempre seguir, ad.pinhel, e o nosso Facebook também, que se chama Assembleia de Deus de Pinhel, traço Figueiredo de Castelo Rodrigo.
6: E hoje eu vou dar o número. O número é 9, marca aí, olha o que eu estou a ver, 9-3-4-8-8-7-5-8-9. E eu vou repetir para vocês apanhar. 9-3-4-8-8-7-5-8-9.
5: Exatamente. Este número é então para se tiveres alguma dúvida, algum esclarecimento. Também se durante o programa quiseres interagir connosco, também podes fazê-lo através deste número, ok? Ou então, se durante a semana te esqueceres, oh, quando é que é a rádio que eu já não me lembro? Pronto, tens aqui então este número para comunicares connosco e é então 934-887-589. Mandas mensagem por WhatsApp, nunca pagas nada, é através da internet, então é sem qualquer tipo de custos. Também queremos relembrar que perto do final do nosso programa vamos ter a rubrica Voz do Ouvinte. Por isso, se tiveres alguma pergunta sobre o tema, quiseres apenas fazer um comentário sobre a tua experiência, quiseres deixar algo também para o resto dos nossos ouvintes, o número que nós partilhamos já é o mesmo que podes usar para comunicar connosco aqui durante a nossa rádio. E então, já sabes que se quiseres participar ou

0: partilhar connosco algo sobre o tema, partilhares um pouco do teu testemunho também aqui na rádio. O número, o Marlon vai dizer nove, novamente, que ele gosta de dizer o número.
1: 9 3 4 8 8 7 5 8 9.
0: Então, já sabes, este é o número e nós gostamos muito de ter a vossa participação. Então, vamos começar o nosso programa, vamos ficar com duas músicas seguidas e já voltamos. Até já e fiquem desse lado.

0: Uau, começamos logo aqui com uma música a dizer sou feliz. Quem é que é feliz?
1: Boa pergunta. Eu sou feliz.
0: Eu também sou feliz. E nós também ouvimos que somos felizes com...
1: Jesus.
0: Com Jesus. Então, vamos começar então o nosso tema da semana. E hoje...

0: Vamos falar sobre propósito. Propósito, sentido de vida. Já alguma vez pensaste qual é o teu propósito? Ou melhor, será que tens um propósito?
1: Que profunda pergunta.
0: Ou será que só estás aqui por acaso? Já alguma vez tinhas pensado nesta pergunta? Nesta questão? Muitas vezes nós pensamos que estamos aqui só por acaso. Alguns pais até dizem que alguns filhos são um erro. E outros dizem que, foi uma coincidência. Mas outras pessoas acreditam também que todos nós nascemos com um propósito. Vocês sabem, por acaso, como é que os bebés são formados? Calma, eu não vou aqui falar de coisas impróprias, está bem? Vou apenas dar factos. Como é que os bebés são formados?
1: Olha, é melhor continuar.
0: Então, olhem, eu vou-vos dar aqui alguns factos que eu achei que eram muito interessantes. Numa ejaculação masculina, em média, contêm, ouçam bem este número, entre 100 milhões e 300 milhões de espermatozoides. 100 milhões a 300 milhões de espermatozoides. Muitos morrem pelo caminho porque são fracos e morrem. E apenas alguns milhares chegam a aproximar-se do óvulo. Ok? Porque vocês já sabem que para fazer os bebês é preciso um espermatozoide e um óvulo. Então, apenas dos 100 milhões ou 300 milhões, apenas alguns milhares chegam às proximidades do óvulo. E quando encontram um óvulo, geralmente eles são apenas reduzidos a centenas de espermatozoides. Centenas, ou seja, já estamos a falar nos 100, 200, são as centenas, ok? E estes 100 estão a lutar para apenas um conseguir entrar. Apenas um consegue fundir-se com a membrana do óvulo.
1: Mas é lutar um com o outro ou só lutar para tentar...
0: Não, lutar okay. Para tentar entrar, não é uns com os outros. Então vocês estão a ver de que de 100 milhões a 300 milhões, vocês foram o 1 que conseguiram entrar. Nós fomos o 1 que conseguimos entrar. A este facto científico, eu não consigo chamar de erro. Ou não consigo chamar de, foi uma coincidência. Eu só consigo chamar a isto de um propósito. Porque de todos aqueles 300 milhões, que depois só chegaram a milhares, que depois só chegaram a centenas, eu fui aquele que consegui. Eu fui aquele, fui o eleito, fui o selecionado, fui o campeão que consegui entrar para formar um bebê lindo. Então, porque é que muitas vezes nós descredibilizamos ou não damos tanto valor à nossa própria vida, sendo que nós já somos uns vitoriosos.
1: Certo.
0: Então...
1: Está a ser profundo, eu também estou aqui a te ouvir e a pensar, a ser profundo.
0: E então, quando nós pomos em causa, porquê que eu estou aqui? Será que eu tenho algum propósito? Nós, através destes factos, podemos ver que não podia ser outra pessoa qualquer, mas tinhas que ser tu. Deus cria-te a ti. Então, se tu estás aqui nesta terra, se tens vida, é porque Deus fez de tudo para que aquele espermatozoide encontrasse aquele óvulo naquele momento para dar origem a ti, para dar origem a mim, a cada um de nós. E agora, uma pergunta que deves estar a fazer a ti mesmo. Então, se eu tenho um propósito, porquê que eu sinto que a minha vida não faz sentido? Porquê que eu sinto

0: que não têm sentido na minha vida. Muitas pessoas pensam isso, certo?
1: Certo, é verdade.
0: Ou seja, eu estou aqui a dizer: tu tens um propósito, tu foste escolhido de entre milhões e milhões. E tu olhas para a tua vida e perguntas: então, se eu tenho um propósito, porque é que eu sinto que não tenho sentido na minha vida? Certo?
1: É verdade. E muitas vezes, principalmente as pessoas quando começam a chegar lá nas alturas de

0: um pouco sobre a Bíblia, porque a Bíblia também fala deste tópico. Eu sei, eu sempre que trago aqui temas da semana, eu começo a dar-vos coisas para pensarem e depois digo, mas a Bíblia fala deste assunto. Mas é verdade, a Bíblia, eu acho que nós na Bíblia podemos encontrar
1: Todas as respostas que nós precisamos estão lá.
0: possamos pensar, todos os tópicos que nós possamos pensar, a Bíblia fala sobre eles em algum sentido. Ela fala sobre eles. Essa é a verdade. Todos os tópicos que nós possamos pensar, a Bíblia toca. Então, este tópico, este tema, não é diferente. E nós vamos então ver o que é que a Bíblia fala sobre este tópico, ok? Vamos fazer aqui uma curta pausa com uma musiquinha e já voltamos, para então.
1: Não saia de lá e vai pensando no seu propósito, ok? Porque
0: Exatamente.
1: cada um de nós temos um propósito, ok? E todas elas têm valor. Até já.
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0: Vamos então voltar aqui ao nosso tema da semana. Vamos continuar a falar sobre propósito, sentido de vida e, como eu estava a dizer, a Bíblia fala então sobre este tema. E então, mais propriamente, é o livro de Eclesiastes, um livro que está na Bíblia, não é? E este livro começa precisamente a falar com a experiência de alguém que procura sentido também, sentido para a sua vida. Ele procura sentido no trabalho, ele procura esse sentido, esse propósito nos prazeres da vida, na sabedoria, no sucesso. E vamos ver que ele sempre continua insatisfeito. E muitas vezes esses também somos nós. Pensamos que a nossa carreira, o nosso trabalho, o nosso sucesso consegue cumprir esse, o nosso propósito. Muitas pessoas pensam que é a família,
1: É verdade.
0: o marido, os filhos, os pais, que cumprem esse propósito e que se vão sentir realizados. Muitas pessoas pensam também que é o dinheiro que dá sentido à vida. Mas a verdade é que há pessoas que são chefes de empresas, ou seja, têm uma carreira excelente, têm muito dinheiro, têm uma família linda e ainda assim procuram acabar com a sua vida.
1: É por isso que às vezes nesse sentido há muitas pessoas que procuram um propósito num sítio errado e elas depois de alcançar essas coisas ou essas coisas pronto, não correram como querem e ali frustram-se e perdem o real sentido da vida e tentam fazer coisas que não devem fazer, pronto.
0: Então, o livro de Eclesiastes, ele explora muitas alternativas também. E o autor do livro, na prática, ele faz esta pergunta: e se o sentido da vida estiver no sucesso? E vai tentar procurar o sentido da vida no sucesso. Depois, ele explora a ideia de: e se o sentido da vida estiver no dinheiro? Ele explora também a ideia: e se o sentido da vida estiver nos prazeres? E se o sentido da vida estiver no conhecimento? E se o sentido da vida estiver no trabalho? E se o sentido da vida estiver na nossa reputação? Ou seja, o autor de Eclesiastes vai explorar todas estas áreas. Vai...
1: E de uma forma prática mesmo, não é
0: Certo?
1: só estudar, mas de uma forma prática, porque ele vai viver isso para ver se ele vai encontrar o seu sentido nessas coisas.
0: Exatamente. E a conclusão repetida, ou seja, que ele encontra nestas áreas todas, é que nenhuma dessas coisas consegue realmente sustentar um significado. Não consegue, encontrar um sentido de vida com estas coisas todas. Elas são boas, sim. Reputação é bom, trabalho é bom, conhecimento é bom.
1: Certo.
0: Todas estas coisas que ele experiencia são boas, mas ele vê que são todas temporárias. A riqueza, ela pode perder-se. A sabedoria não impede a morte. O prazer passa. O trabalho acaba. E então, estas coisas todas, elas são coisas temporárias. Então, o autor do livro de Eclesiastes encontra então dois problemas no fundo da questão. Não é? Depois dele ver estas áreas todas, o trabalho, o conhecimento, a reputação, tudo isto, ele encontra dois problemas no fundo da questão. O primeiro: os seres humanos desejam significado duradouro. Ou seja, o problema do homem não encontrar um sentido de vida é porque nós procuramos um sentido de vida em coisas que são temporárias. E a verdade é que nós, no nosso interior, desejamos um sentido de vida em algo que seja duradouro, em algo que dure, perdure. E o outro problema é que... Queres ler, Marlon?
1: Esse é um versículo bíblico, certo?
0: Não.
1: Não? Ok. É só uma frase, ok. Ah, ok. Vivem num mundo onde tudo é temporário.
0: Certo. Então, o outro problema que o autor de Eclesiastes encontra é que nós vivemos num mundo onde tudo é temporário.

0: Se nós virmos, tudo à nossa volta é temporário. E se nós procuramos propósito de vida nas coisas deste mundo, o que é que vai acontecer?
1: É verdade, nós já vamos ser frustrados sempre.
0: Porque sempre tudo vai acabar. E como nós já vimos, Salomão encontrou também o primeiro problema, é que os seres humanos desejam algo duradouro. Então, se nós desejamos algo duradouro, nós não podemos procurar o nosso propósito em coisas deste mundo, porque senão vamos sempre ficar frustrados porque tudo é temporário. A riqueza acaba. A sabedoria não impede que morramos. O prazer, ele passa. O trabalho acaba. A família vai embora. Ou seja, nada neste mundo
1: É duradouro.
0: é duradouro. Então, ele depois, há uma frase que ele diz.
1: Que tudo fez Deus formoso no seu devido tempo, também pôs a eternidade no coração do homem.
0: Ou seja, nós podemos ver neste versículo a ideia de que fomos criados para algo maior do que as coisas finitas deste mundo. Há em nós um desejo pela eternidade, que nada temporal consegue satisfazer completamente. Ou seja, há uma diferença importante entre ter um propósito, que pode significar fazermos algo, certo? E ter Deus como propósito, que significa nós pertencermos a alguém.
1: Como assim?
0: Ou seja, por exemplo, uma pessoa pode dedicar a sua vida a uma carreira, à família ou a uma causa qualquer, certo?
1: Certo.
0: Essas coisas são nobres, certo?
1: Certo, claro.
0: São coisas nobres, mas continuam a ser o quê?
1: Passageiras.
0: Continuam a ser coisas passageiras. Quando se tornam o centro absoluto da nossa identidade, acabam por não conseguir sustentar o peso das nossas expectativas que nós colocamos nelas, certo?
1: Certo, já te percebi agora.
0: Então, ter Deus como propósito, nós não estamos à procura de algo finito. Porquê? Porque Deus é um ser finito ou um ser infinito?
1: Ele é infinito, né?
0: Então, quando nós colocamos o nosso propósito no centro de algo infinito, o nosso propósito já não é colocado em algo que acaba, que vai embora,
1: Que é temporário.
0: que é temporário, mas sim, nós começamos a pertencer a alguém que dura para sempre.
1: Certo, ok.
0: E isso preenche a nossa vida. Desse lado aí estão a entender? Eu espero que sim. Muito bem, então, vamos fazer uma pausa que é para não.
1: Para eu ficar aqui a pensar nisso tudo, porque agora eu tenho que refletir isso, que já sei que já vi mais coisas por aí e eu tenho que pensar nessas coisas. Então vamos ouvir hoje uma música,
0: Vamos ouvir
1: certo? E vamos
0: uma
1: relaxar a mente,
0: música.
1: vamos, fica lá pensando, porque eu também estou aqui a pensar, ok?
0: Isso.
1: E vamos refletir no propósito da vida. Então fica connosco, mais uma música.

0: Então, tal como nós ouvimos desta música, tudo o que nós precisamos és tu, Deus. Queremos incentivar também os nossos ouvintes, que todos aqueles que nos estão a ouvir, se quiserem partilhar algo connosco também sobre aquilo que vocês têm sentido, a vossa caminhada, como é que vocês descobriram qual era o vosso propósito, ou se ainda estão com alguma dúvida, podem mandar-nos mensagem e nós iremos ter todo o gosto de partilhar o vosso comentário, partilhar o vosso testemunho ou de responder a alguma dúvida ou alguma questão que vocês tenham.
1: Certo, eu por acaso tenho muitas questões, muitas dúvidas, mas é melhor deixar mais para vocês que estão nos ouvir do lado de lá, porque na verdade é um tema muitíssimo rico e muito interessante que nós não vamos conseguir aprofundar.
0: Certo, aliás, não dá, nós, há coisas que a nossa mente não consegue chegar a todo o sítio.

0: Mas acho que é uma coisa que nós devemos pensar realmente
1: Certo.
0: e ver dentro de nós realmente se faz sentido aquilo que nós estamos a dizer ou não. Todos aqueles que nos estão a ouvir, será que faz sentido aquilo que nós estamos a dizer para vocês? Porque todos nós temos um propósito. A verdade é que aquilo que nós dissemos no início sobre sermos campeões, não é? É porque nós temos um propósito, é porque Deus criou-nos com um propósito. E esse propósito, como nós temos visto aqui, não é? Através do livro de Eclesiastes, é que o nosso propósito é muito maior do que a nossa carreira, do que a nossa família, porque isso são coisas limitadas que passam com o tempo, são coisas temporárias.
1: Sabe, é interessante, quando estavas a falar, estava aqui a pensar em mim, né? E na minha história, na minha família. Muitas pessoas conhecem um lado da minha família, que é aquele lado um bocadinho sombrio, que nós passamos muitas coisas, muita dificuldade e fomos, pronto, muita dificuldade na vida. E tem pessoas que eu sei que estão a ouvir, que conhecem a história, que já mandaram mensagem também, que estão a ouvir online. E é tão interessante que tem uma parte também da nossa vida, da minha família, que eu estava aqui a pensar que eu estávamos a ler aquele de Eclesiastes, né, de Salomão, que procurou o sentido de vida em muitas coisas. E a verdade é isso, que a vida também, a mim de uma forma pessoal, me mostrou muitas portas abertas, que eu entrei quase em todas elas a procurar o sentido, o propósito da minha vida, né? E é tão interessante que, pronto, eu consegui tudo aquilo que eu quis experimentar para ver se o propósito estava lá, mas é tão interessante que ficava sempre aquele vazio,
0: Certo.
1: aquela coisa que às vezes eu
0: Não.
1: dizia, era só para isso, tudo isso que a Marta fala era só isso. E tanto estamos a falar de fama, porque pronto, eu também
0: Sim,
1: tive fama na
0: sim, sim.
1: minha vida em termos de trabalho. Eu tive uma empresa que deu muito por falar em Cabo Verde, daquele de envelopamento, né? Eu tive também, pronto, aquele reconhecimento no futebol também, e tudo, pronto, que deu muito que falar também, e tudo, e às vezes eu ganhei muitos troféus, tanto coletivo e também troféus individual. Fui reconhecido na tropa, quando eu fui como melhor da especialidade de polícia militar, ou seja, essas coisas todas que a malta anda a correr atrás, e eu, numa altura também eu corri atrás com unhas e dentes, porque eu queria aquilo, era o meu propósito, quando eu chegar lá que vai ser, ah, agora que é. Mas é tão interessante todas essas coisas, ter um bom salário, já cheguei a ter 3 salários, pronto, essas coisas todas que nós andamos a correr. É tão interessante que quando a gente chega lá, a gente sente sempre um vazio grande. Aqueles não preenchem, preenche uma parte e é bom, é gostoso no momento, mas é como tu estavas a dizer, é passageiro. E tu estavas a me fazer pensar em relação a isso, como são passageiros essas coisas, sabes?
0: Sim, e este livro de Eclesiastes, ele leva a sensação de vazio muito a sério. Ele não ignora esta sensação de vazio. E é interessante nós vermos este livro, porque o próprio autor do livro, ele nos leva a nós acompanharmos ele nesta viagem que ele está a fazer em busca de um propósito. Ele busca propósito em várias coisas, ele experiencia várias coisas para ter um significado na sua vida, não é? E a verdade é que nada daquilo que ele tenta encontrar um propósito, ele encontra sempre um vazio no final dessa experiência.
1: E sabe o que é mais triste nessa história toda, falando um bocadinho de Eclesiastes e também nós também, é de que muitas vezes quando as pessoas não encontram propósito naquilo que eles esperavam, que era o seu propósito, é lá que está o desequilíbrio, que eles começam a entrar em outras coisas. Tantas vezes, quando eu frustrei muito com as coisas que eu tanto investi nelas, que não deram, depois eu comecei a ver como os meus amigos dizem, man, olha, vamos lá tomar um copo e relaxa. E ali eu vi aqueles, pronto, ficavam até a perder a consciência, sabe? Às vezes era droga e essas coisas todas, que eles também diziam, epá, fogos, olha, se nós fumamos uma coisa e tudo, epá, assim vamos relaxar, a nossa mente vai relaxar. E lá que está a destruir o sentido da tua vida, destruir o teu propósito, porque essas coisas nunca te levam ao propósito, muito pelo menos te destrói, acaba com a tua vida. E eu vejo hoje muitos amigos que nós crescemos juntos, infelizmente, pronto, eu segui um rumo da vida e eles seguiram outro rumo, com hoje eu olho para eles, às vezes eu não choro perto deles, mas eu fico a aguentar, a segurar aquilo, parece que eu vou explodir para dentro, porque dá aquela tristeza que eu fico a ver aquela pessoa que nós andávamos

0: junto, aquelas pessoas que nós sentámos junto, chorámos junto, corremos junto, estudámos junto, e agora eu vejo que eles, estão tudo para ter uma vida bem sucedida, como filhos de grandes pessoas, boas famílias e tudo, e muito inteligente no tempo da escola, tinha sempre boas notas, e hoje estão destruídos, e hoje tem pessoas que consideram-os tipo como um lixo, que eles não são, continuam sempre a ter o propósito da vida deles, mas é verdade que ainda eles não encontraram esse propósito. Então, o que acontece é muito isso. As pessoas, muitas vezes, infelizmente, e muitos jovens também, têm-se perdido por não encontrar o propósito da vida delas.
1: Eu estive a pesquisar e um autor, que ele é um escritor, que ele é muito famoso, Mark Twain, ele escreveu As Aventuras de Tom Sawyer. Provavelmente as pessoas mais antigas que nos estão a ouvir conhecem estes livros e leram muitos destes livros, que são livros mais antigos já, não é? E ele escreveu uma coisa que dizia assim: os 2 dias mais importantes na nossa vida são o dia em que nós nascemos e o dia em que descobrimos o porquê. Ou seja, o dia em que descobrimos o propósito pelo qual nós nascermos. E a verdade é que muitas vezes as pessoas olham para esta frase e pensam: eu tenho que encontrar um propósito para a minha vida e o meu propósito tem que ser achado na minha carreira, o meu propósito tem que ser achado na minha família, o meu propósito tem que ser achado com alguma coisa, não é? E com fama, com reputação, com coisas que nós possamos alcançar
0: De coisas que nós
1: materialmente.
0: e coisas que nós ouvimos para aí. Não, faz isso que vai dar bem, faz aquilo e tudo, pá, pá, pá, segue o meu caminho. Pronto, é aquelas coisas.
1: Mas a verdade, e se o nosso propósito estiver noutra pessoa? Não é? O livro de Eclesiastes, ele acaba de uma forma muito bonita. E o autor deste livro conclui a dizer o seguinte: teme a Deus e guarda os seus mandamentos, porque isto é o dever de todo o ser humano. Ele, quando diz isto, ele não está, quando ele diz teme a Deus, ele não está a dizer obedece às regras.
0: Tenha
1: Não.
0: medo de
1: Sim,
0: Deus.
1: não é nada disso que o autor está a dizer. A ideia de temer a Deus e guardar a sua palavra significa nós reconhecermos Deus como a realidade central da nossa existência. Ou seja, viver em reverência diante de Deus.
0: Porque, na verdade, ele é fonte. Eu entendi isso
1: Exatamente.
0: quando eu comecei a entender isso do jeito que sou mais. Bem para mim, para viver isso na prática, que eu comecei a reconhecer, não, na verdade, primeiro, existe um Deus, porque isso não é por acaso. E a ciência está cada vez a provar, não, isso não é tudo por acaso como nós estudamos, né?
1: Certo,
0: E
1: não é
0: tudo, nem
1: coincidência.
0: coincidência, porque é tudo tão perfeito para ser só coincidência. Então há um ser inteligente por trás disso tudo. E é tão interessante que eu comecei primeiro a reconhecer, não, há um ser por trás. E o único livro que nos fala de quem é ser é a Bíblia. Porque a Bíblia fala e a Bíblia está a ser cada vez provada de uma forma cientificamente que é verdade. As histórias são verdades, são verídicas, já aconteceram mesmo. E é tão interessante que começar assim, não, primeiro existe um Deus, é verdade. E depois, ok, se existe um Deus, quer dizer que ele fala tem que ter algum valor, tem que ter algum peso. E eu comecei a buscar o meu nesse conhecimento e eu comecei de uma forma espontânea também a respeitar aquilo que eu ia conhecendo desse ser por trás de tudo isso, porque na verdade ele é um ser muito inteligente e ele é um ser que mostra que me ama e que tem um propósito para mim, que ele é que me criou, que não fui à toa, em meio daqueles muitos espermatozoides, como tu disseste, eu fui aquilo que estava lá. E é tão interessante que eu, de uma forma pessoal, eu penso que não foi mesmo, porque mesmo quando eu fui aquele espermatozoide que foi escolhido pelo óvulo a fecundar para ser esse bebé lindo, como tu disseste, e é tão interessante que a minha vida tentou ser interrompida também, ainda quando eu era muito novo, não sei, estava na barriga, né? Mas tão interessante como as coisas aconteceram que eu estou aqui hoje, porque era para ser um aborto, né? E eu comecei a dizer: calma aí, isso não é por acaso, eu não estou aqui por acaso. Eu tenho propósito, e sou alguém que eu consegue dizer qual é o meu propósito a ele. Então o que que eu comecei a fazer? Eu fui atrás do meu propósito de vida nele, em Deus. E eu encontrei o meu verdadeiro propósito de vida. Eu encontrei meu. E é tão interessante que depois as coisas que tanto eu tinha corrido atrás para procurar propósito antes, essas coisas vêm de uma forma depois natural. Natural e de uma forma posso dizer perfeita, porque antes eu não era reconhecido no futebol.

0: E todo mundo diz, ah, tu foste viver de fome, morrer de fome. E de repente, quando eu tinha Deus no centro como o meu propósito, igual o pessoal não é futebol, era Deus, é tão interessante que agora o futebol começou a correr bem, tudo começou a correr bem, tudo lá começou a vir aquela fama toda e essas coisas todas, mas com Deus no centro, Deus, a pessoa dele ser o propósito.
1: Eu não sei se vocês já viram, há um vídeo na internet que estava a correr, assim, o meu Instagram, e era um professor que ele punha, começava por pôr bolinhas pequeninas dentro de uma jarra, e depois começava por pôr as coisas mais pequeninas, ou seja, as coisas mais pequeninas significavam as coisas mais pequenas da nossa vida, os problemas, as situações, as coisas mais insignificante da nossa vida. E depois ele ia pondo então as pedras maiores, e as pedras maiores significava aquilo que nós damos mais importância à nossa vida. E depois então ele tinha uma grande pedra, mas depois a pedra já não cabia. Ou seja, quando nós começamos a encher a jarra, simbolizava a nossa vida. Quando nós começamos a encher a nossa vida com as coisas que são menos importantes, ou seja, quando nós enchemos a nossa vida de problemas, de coisas que não
0: Das ilusões, medo, fracasso, tristeza.
1: são pedrinhas pequeninas, que na verdade não são tão importantes, mas nós começamos por encher a nossa vida com essas coisas. E depois há pedras maiores, não é? Que sustentam a nossa vida, como a nossa família, o nosso trabalho, certo? São
0: A
1: coisas. A
0: saúde.
1: saúde, são coisas um pouco mais importantes que nós devíamos dar um pouco mais de importância, não é? E depois essas coisas foram enchendo o resto da jarra. E quando chega a maior pedra, que é a pedra de Deus, já não cabia lá.
0: Certo.
1: E então aquela jarra, ou seja, que simbolizava uma vida, estava cheia de porcaria, vá, não é? Estava cheia de coisas más,
0: E também boas, mas que não
1: certo?
0: eram a prioridade.
1: Certo? E estava uma confusão aquela vida. Mas depois o homem esvazia aquela jarra toda e ele começa por pôr a pedra maior. A pedra maior vai e vai lá para baixo, que simbolizava Deus, não é? Depois, as pedras que eram assim médias, que simbolizava a família, a saúde, o trabalho, os amigos, as coisas que também são importantes na nossa vida, mas que não tomam o lugar principal, não é? Elas iam ocupando o seu lugar à volta da pedra grande.
0: Certo, certo.
1: E nós vimos que todas elas iam encaixando perfeitamente à volta daquela jarra, ou seja, dentro daquela jarra, mas à volta da pedra grande. E depois, no final, ainda cabia um bocadinho de espaço para as pedras
0: Mais
1: pequeninas.
0: pequenininhas, que são Eve, porque a vida é mesmo assim, tem altos e baixos, tem problemas também e tudo.
1: Certo? Mas o ponto principal daquela jarra estava lá embaixo, que era Deus.
0: Que sustentava a coisa toda.
1: Então, e esse vídeo faz-nos pensar muito bem, não só em prioridades que nós temos na nossa vida, mas também que nos faz levar ao sentido real da nossa vida.
0: É verdade, é verdade. E é tão interessante que ele faz fazer uma pergunta às pessoas: olha, vocês acham que essas pedras todas vão caber dentro da jarra? E vão dizer: não, não, não, não, não cabe. E é tão interessante que depois ele foi mostrar, como tu já acabaste de explicar, que na verdade cabe. E isso cabe na nossa vida. Quando nós temos Deus primeiro como, em primeiro lugar na nossa vida, depois as coisas são acrescentadas, porque ele é que criou as outras coisas também, a família, essas coisas todas. E é tão interessante que depois ele vai, porque os problemas vêm também, há dificuldades que vêm, toda essa é normal. É o curso da vida, mas depois há espaço para caber essas coisinhas também, ok? E depois ele vai mostrar que isso pode caber tudo na nossa vida de uma forma organizada. E pronto.
1: Certo. Então, o nosso tema por hoje tem que ficar por aqui, porque já estamos mesmo a chegar ao final do nosso programa.
0: Por hoje aqui na rádio, mas vocês ficam ainda a pensar nisso, ok?
1: Certo. Queremos então agradecer a todos por terem estado connosco. Queremos agradecer a todos por terem estado connosco, por terem estado desse lado a ouvir-nos. E esperemos que tenham percebido e que tenha feito sentido para vocês aquilo que nós falámos aqui hoje. Queremos agradecer também, agora temos aqui a voz do ouvinte, a nossa rubrica Voz do Ouvinte. Queremos agradecer a uma senhora que nos mandou mensagem a dizer que estava a ouvir a rádio e que estava a ser uma bênção. Muito obrigada pelo.

0: o vosso feedback, nós agradecemos muito. É bom nós sabermos que não só que pessoas nos estão a ouvir, mas que as pessoas estão a achar também que está a ser bom para elas.
1: Certo, certo. Tem outras pessoas também que já tinham mandado mensagem também, que estavas aqui a pedir o link. Nós agradecemos também, já se sabe quem é. Muito obrigado, está no outro lado do país, aqui pertinho, mas está no outro lado também. E nós já gostamos de estar aqui com vocês também, fazer parte desse propósito maravilhoso da vossa vida, e que vocês possam olhar para a vossa vida com os olhos cheios de gratidão, e com os olhos também cheios de alegria pelo aquilo que vocês são, ok? Vocês não são um fracasso, vocês não são uma desilusão, vocês não são uma coincidência, não. Tudo tem um propósito, e vocês é um propósito também que faz parte e que faz sentido nesse mundo, ok?
0: Certo. Então, o nosso programa ele está a chegar ao final. Por hoje é tudo. Queremos anunciar que hoje à tarde, às 4 horas, aqui em Pinhel, nós vamos ter
1: uma coisa assim diferente. Vamos dizer que é um convívio. Vai estar, acho que 39 graus, mas não fique em casa, porque nós vamos ter ventiladores ali espalhados pela casa. E podes trazer o seu ventilador também, porque
0: certo.
1: Nós podemos colocar lá, ok?
0: Vamos ter bebidas frescas,
1: certo,
0: também.
1: Comida. Estamos lá,
0: então,
1: tranquilo.
0: Vem celebrar connosco hoje à tarde, às 4 horas, em frente aqui ao Largo da Fonte Nova. És muito bem-vindo Vem passar um tempo então diferente, e se gostaste daquilo que ouviste, eu tenho a certeza que também que vais gostar daquilo que vais ouvir logo à tarde.
1: Ah, e outra coisa que eu esqueci, porque eu sou daquelas pessoas também que gosto de uma brincadeira, e vamos ter também alguma brincadeira, alguma mímica lá, não é? Podem vir,
0: um
1: a igreja
0: jogo,
1: vai estar arrumada de uma forma diferente, vai ter espaço no meio, porque tem que estar aquele banquete, né? Aquela mesa de comida também, de bebidas, e vai ter um tempo mais de comunhão, mais assim informal, ok? Então fica à vontade, e nós contamos com todos vocês. Mesmo nós não vos conhecemos,
0: isso,
1: por favor, nos visite hoje às 4 horas, vamos estar lá.
0: São
1: junto,
0: muito,
1: ok?
0: Muito bem-vindos. Muito bem-vindos. Então, queremos relembrar que o nosso próximo programa será no dia 5 de julho, ou seja, de hoje a 15 dias, porque nós para a semana, por motivos de trabalho, não vamos poder fazer aqui a nossa rádio.
1: Devia de ser só às 10 horas também, às 10 da manhã, então essa hora vamos estar num outro compromisso, ok?
0: Exato. Então nós não conseguimos estar para a semana, mas queremos já relembrar que o nosso próximo programa será no dia 5 de julho, à mesma hora, ok? Ou seja, é de hoje a 15 dias. Se quiserem então visitar-nos, já sabem que estamos aqui à frente do Largo da Fonte Nova, às 4 horas hoje, ou então, quartas-feiras, às 8 da noite. Também temos uma casa aberta, também em Figueira de Castelo Rodrigo. Se fores de Figueira de Castelo Rodrigo, ou se morares mais perto de Figueira de Castelo Rodrigo, também és muito bem-vindo em Figueira de Castelo Rodrigo. A nossa casa está aberta todas as quintas-feiras, às 18 horas. E se não souberes onde é que fica, fica em frente aos bombeiros voluntários de Figueira de Castelo Rodrigo, é assim mesmo ao lado de um café.
1: Certo, certo, certo.
0: Então também és muito bem-vindo, nós também te vamos receber de braços abertos. E por hoje é tudo, espero que tenhas sido abençoado nesta manhã, e desejamos-vos um ótimo resto de fim de semana, um ótimo domingo. Já sabem, hidratem-se muito por causa do calor, e se Deus quiser, até dia 5 de julho.
1: E que o Espírito Santo e Deus continue a encher o vosso coração e vos abençoar, e a vos transformar em ser cada vez a pessoa mais bela que existe na face da Terra.
0: Então, até ao próximo programa.
1: Tchau.
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8: Bom dia, são 11 horas.
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0: Boa tarde, são 12 horas.
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0: Olá a todos, bem-vindos a mais um bloco informativo na Rádio Elmo. Trancoso vai reviver a Festa da História com as bodas reais de 26 a 28 de junho. O Guarda Racing Days vai estar de regresso à cidade mais alta no primeiro fim de semana de julho.
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O Centro Histórico de Trancoso volta a arcoar no tempo, de 26 a 28 de junho, com a Festa da História, evento promovido pela Câmara Trancosense que recria o casamento do rei Dom Dinis com Dona Isabel de Aragão. Durante 3 dias, as ruas da cidade enchem-se de cor, de animação, de recriações históricas, proporcionando aos visitantes uma viagem à época medieval. O recinto vai contar com espaços dedicados ao artesanato, a tabernas, a acampamentos militares e a demonstrações de ofícios medievais. A animação é uma constante, segundo a organização, que conta com arruadas pelo mercado, músicos malabaristas, treino de armas, encantadores de serpentes, dança oriental, manipuladores de fogo, bobos, saltimbancos e desfiles temáticos. Trajados a rigor, nobres, mendigos, guerreiros, mercadores, príncipes e princesas dão vida ao cortejo e às celebrações do esposamento e das bodas de Dom Dinis e com Dona Isabel de Aragão, recriando um dos momentos mais marcantes da história nacional. O programa completo deste evento vai ser divulgado brevemente pela Autarquia de Trancoso. Falo também sobre uma outra iniciativa que vai acontecer dentro em breve, a 8ª edição do Guarda Racing Days, que promete elevar ainda mais o estatuto da Corrida dos Campeões, ao confirmar a presença de duas figuras incontornáveis do automobilismo nacional, Rui Madeira e Fernando Pérez. O evento, organizado pelo Clube Escape Livre, em parceria com o Guarda Unida Desportiva e a Câmara Municipal da Guarda, vai decorrer nos dias 4 e 5 de julho e volta a reunir alguns dos maiores nomes dos rallies e do kartcross português. A lista de inscritos inclui ainda Alexandre Borges, recordista de vitórias no Guarda Racing Days, com triunfos em 2019, em 2022 e em 2024. O piloto regressa aos comandos de um ASK XCR equipado com motor Yama, assumindo-se como um dos principais candidatos ao triunfo. Em representação local, vai estar Francisco Carvalho, que detém um impressionante palmarés, com 19 títulos conquistados em campeonatos e troféus, mas também Fábio Cruz, ao volante de um Renault Clio RS, e António Matias, veterano piloto guardense, que vai participar juntamente com o filho Ricardo Matias num simbólico momento de passagem de testemunho entre gerações. Outro dos atrativos da edição deste ano será a repetição do denominado duelo parlamentar, que vai colocar novamente frente a frente Hermínio Loureiro e Emídio Guerreiro, antigos secretários de Estado do Desporto e da Juventude, que partilham também a paixão pelo automobilismo. As inscrições continuam abertas através do portal da FPAC, enquanto o público, esse é convidado a assistir a mais uma edição que promete encher a guarda de velocidade, de adrenalina e de paixão pelo desporto automóvel. Bem sabemos que estamos a enfrentar uma onda de calor, uma massa de ar quente afeta o nosso país, provocando uma subida das temperaturas que poderá prolongar-se pela próxima semana e atingir valores superiores a 40 graus em várias regiões. De acordo com o climatologista Mário Marques, trata-se de uma língua de ar quente que vai abranger de forma mais severa todo o território continental, podendo também ainda atingir a Ilha da Madeira. Segundo este especialista, esta massa de ar vem de sudoeste e deverá estender-se para leste e permanecer praticamente estacionária durante 3 a 4 dias em território nacional, criando um cenário de calor intenso e persistente entre os dias 21 e 24 de junho. São boas notícias para quem gosta de festejar o São João. No entanto, o risco de incêndio está em níveis máximos e são vários os apelos à prudência para evitar ignições. Mesmo com todas as cautelas, há variáveis que não podem ser controladas, como a natureza, por exemplo. As trovoadas secas estão previstas e com elas a possibilidade de incêndios. E já a antever dias mais complicados e para evitar depois possíveis atrasos na resposta,

resposta, o ministro da Defesa, Nuno Melo, disse à agência Lusa que as Forças Armadas vão ter autonomia no apoio aos incêndios, pelo que não terão de aguardar pedidos de ninguém para intervir. O governo anunciou que foi ativado um centro de operações permanente na base aérea em Montreal, no Conselho de Leiria, durante o período de alerta para as altas temperaturas. Da parte do Ministério da Administração Interna, os apelos são para que os comportamentos sejam conscientes e lembra a proibição de queimas e queimadas, bem como a limitação do uso de alguma maquinaria que possa causar incêndios, nomeadamente motorroçadoras, mas também destroçadores de mato e grades de disco.

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2: Boa tarde, são 13 horas.
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0: Boa tarde, são 15 horas.
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2: Boa tarde, são 16 horas.
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8: Boa tarde, são 17 horas.
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0: Olá a todos, bem-vindos a mais um bloco informativo na Rádio Elmo. Trancoso vai reviver a Festa da História com as bodas reais de 26 a 28 de junho. O Guarda Racing Days vai estar de regresso à cidade mais alta no primeiro fim de semana de julho.
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O Centro Histórico de Trancoso volta a recuar no tempo, de 26 a 28 de junho, com a Festa da História, evento promovido pela Câmara Trancosense que recria o casamento do rei Dom Dinis com Dona Isabel de Aragão. Durante 3 dias, as ruas da cidade enchem-se de cor, de animação, de recriações históricas, proporcionando aos visitantes uma viagem à época medieval. O recinto vai contar com espaços dedicados ao artesanato, a tabernas, a acampamentos militares e a demonstrações de ofícios medievais. A animação é uma constante, segundo a organização, que conta com arruadas pelo mercado, músicos malabaristas, treino de armas, encantadores de serpentes, dança oriental, manipuladores de fogo, bobos, saltimbancos e desfiles temáticos. Trajados a rigor, nobres, mendigos, guerreiros, mercadores, príncipes e princesas dão vida ao cortejo e às celebrações do esposamento e das bodas de Dom Dinis e com Dona Isabel de Aragão, recriando um dos momentos mais marcantes da história nacional. O programa completo deste evento vai ser divulgado brevemente pela Autarquia de Trancoso. Falo também sobre uma outra iniciativa que vai acontecer dentro em breve, a 8ª edição do Guarda Racing Days, que promete elevar ainda mais o estatuto da Corrida dos Campeões, ao confirmar a presença de duas figuras incontornáveis do automobilismo nacional, Rui Madeira e Fernando Pérez. O evento, organizado pelo Clube Escape Livre, em parceria com o Guarda Unida Desportiva e a Câmara Municipal da Guarda, vai decorrer nos dias 4 e 5 de julho e volta a reunir alguns dos maiores nomes dos rallies e do kartcross português. A lista de inscritos inclui ainda Alexandre Borges, recordista de vitórias no Guarda Racing Days, com triunfos em 2019, em 2022 e em 2024. O piloto regressa aos comandos de um ASK XCR equipado com motor Yama, assumindo-se como um dos principais candidatos ao triunfo. Em representação local, vai estar Francisco Carvalho, que detém um impressionante palmarés, com 19 títulos conquistados em campeonatos e troféus, mas também Fábio Cruz, ao volante de um Renault Clio RS, e António Matias, veterano piloto guardense, que vai participar juntamente com o filho Ricardo Matias num simbólico momento de passagem de testemunho entre gerações. Outro dos atrativos da edição deste ano será a repetição do denominado duelo parlamentar, que vai colocar novamente frente a frente Hermínio Loureiro e Emídio Guerreiro, antigos secretários de Estado do Desporto e da Juventude, que partilham também a paixão pelo automobilismo. As inscrições continuam abertas através do portal da FPAC, enquanto o público, esse é convidado a assistir a mais uma edição que promete encher a guarda de velocidade, de adrenalina e de paixão pelo desporto automóvel. Bem sabemos que estamos a enfrentar uma onda de calor, uma massa de ar quente afeta o nosso país, provocando uma subida das temperaturas que poderá prolongar-se pela próxima semana e atingir valores superiores a 40 graus em várias regiões. De acordo com o climatologista Mário Marques, trata-se de uma língua de ar quente que vai abranger de forma mais severa todo o território continental, podendo também ainda atingir a Ilha da Madeira. Segundo este especialista, esta massa de ar vem de sudoeste e deverá estender-se para leste e permanecer praticamente estacionária durante 3 a 4 dias em território nacional, criando um cenário de calor intenso e persistente entre os dias 21 e 24 de junho. São boas notícias para quem gosta de festejar o São João. No entanto, o risco de incêndio está em níveis máximos e são vários os apelos à prudência para

evitar ignições. Mesmo com todas as cautelas, há variáveis que não podem ser controladas, como a natureza, por exemplo. As trovoadas secas estão previstas e com elas a possibilidade de incêndios. E já a antever dias mais complicados e para evitar depois possíveis atrasos na resposta, o Ministro da Defesa, Nuno Melo, disse à Agência Lusa que as Forças Armadas vão ter autonomia no apoio aos incêndios, pelo que não terão de aguardar pedidos de ninguém para intervir. O Governo anunciou que foi ativado um centro de operações permanente na base aérea em Monte Real, no Conselho de Leiria, durante o período de alerta para as altas temperaturas. Da parte do Ministério da Administração Interna, os apelos são para que os comportamentos sejam conscientes e lembra a proibição de queimas e queimadas, bem como a limitação do uso de alguma maquinaria que possa causar incêndios, nomeadamente motorroçadoras, mas também destroçadores de mato e grades de disco.

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7: Boa tarde, são 18 horas.
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0: Boa tarde, são 19 horas.
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0: Boa noite. São 20 horas.
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0: Boa noite. São 23 horas.
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0: Boa noite. Zero horas.
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1: Bom dia, é uma hora.
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